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0: esse tipo curado no lipo, por isso é uma... 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